0: estamos presentando Alegre Despertar Cajabambino y su gente campesina.
1: Por acá será